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2: Estamos aqui em Taguatinga com o Bispo Renato, ele que é advogado, ele que é administrador de Taguatinga, ele que tem uma carreira em toda Brasília. O que você tem na área do comércio, na área dos empreendedores, pessoal das empresas, o que que o senhor tem de projeto aí?
3: Olha, não é à toa que Taguatinga hoje é a única cidade que nós temos 220 mil habitantes e que gera mais de 500 mil empregos. Resumindo, todos os dias chegam para trabalhar em Taguatinga pelo menos 200 mil pessoas. Então, emprego para quase praticamente todo mundo que morasse em Taguatinga e precisasse trabalhar. Por que isso aconteceu? Porque a gente incentivou as empresas. Nós trouxemos investimentos, nós conseguimos liberar as licenças de funcionamento com uma rapidez muito maior, destravar a burocracia dentro da administração de Taguatinga. Ajudamos o ambulante, o quiosqueiro, o lojista, o empresário. Nós conseguimos trazer uma junção de todo mundo. Você pega no Tagua Center, todo mundo que vai para Ceilândia, outro lugar, tem que passar em frente do Tagua Center. Quem passa pela parte norte. Olha os quiosques como estão lá hoje. E como era antigamente, um lixo. Hoje organizadinhos, calçadas prontas, estacionamento pronto para o nosso pessoal. O mesmo nós fizemos ali no HRT, mesma disposição. Então, quando você incentiva as pessoas, quando você valoriza o ser humano, quando você valoriza o empreendedor, ele vai mudar a sua empresa e, ao mesmo tempo, terá como receber as pessoas para comprar dele. Por isso, Taguatinga hoje é a cidade que mais vende em todo o Distrito Federal.
2: Esse é o Bispo Renato. A gente agradece aí pela recepção e vamos trazer sempre mais informações também durante todo esse trajeto.
3: Um abraço, arroba Bispo Renato Andrade. Nos acompanhe, Deus te abençoe.
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0: 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Ela é maravilhosa. Estou adorando a programação. Está maravilhosa.
1: Demais. Beijão, essa galera. A única, única FM, única como você. Você que tá do outro lado curtindo nossa programação. Temos muita coisa boa pra acontecer na nossa programação. Estamos preparando, né? Deixando tudo muito bem mais organizado.

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3: Confira algumas dicas para se tornar uma mulher de sucesso. Seja apaixonada pelo que você faz. Se você não amar aquilo que você faz, provavelmente não estará motivada para evoluir, inovar e de se destacar no mercado de trabalho. Mas se você é apaixonada pela sua carreira, vai dispor de tempo e esforço para que isso seja algo prazeroso e não uma obrigação. Não espere a perfeição. Não há nada mais opressor sobre nós mulheres do que o fato de querermos atingir a perfeição em todos os quesitos de nossas vidas, não é mesmo? Se conheça mais e acredite que você será bem-sucedida. Acreditar no seu objetivo é essencial para que ele aconteça. Confiança, segurança e fé em si mesma são peças-chave para o sucesso. Assuma riscos, cuide da sua saúde e bem-estar, expresse gratidão, seja persistente e comprometida. Como empreendedora, saiba assumir uma postura de líder, buscar soluções e estar sempre atenta aos movimentos do mercado, dos clientes e também dos concorrentes. E claro, construa o seu network. Frequentar eventos em que estão pessoas diretamente ligadas ao seu setor é muito oportuno para desenvolver e manter relações comerciais. Fonte, liucompany.com.br.
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1: Que? Depois do que você já sabe o que vem, né? Que? Nesse exato momento eu trago pra vocês uma notícia muito legal. Chama o Leonesco, que olha agora é da Universidade.

0: precisa mais de nada.
1: Ok, não precisa mais de nada mesmo. O dinheiro é outro foco quando Deus tá em primeiro.
0: É verdade.
1: O dinheiro é consequência que será acrescentada. Só que você precisa dele.
0: Por isso que você trabalha.
1: Ou não.

0: Vem na skin.
1: Pode não, se não.
2: Queria agradecer do fundo do meu coração o homem que é autor de tudo isso.
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0: Dios.
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3: WhatsApp ganha mais 4 opções de formatação de texto. Veja como utilizar. WhatsApp anunciou o lançamento de 4 novas opções de formatação nas conversas. A partir de agora, os usuários podem editar as mensagens em formato de lista de itens, lista numerada, citação de bloco e código embutido. De acordo com o mensageiro, as novas opções estão disponíveis na versão Android, iOS, Web e Mac Desktop do app. Além de trocas de mensagens pessoais, as edições podem ser feitas por administradores dos canais. Enquanto a lista de itens serve para ajudar a organizar as etapas de um processo, ingredientes em uma receita ou destacar os pontos principais de uma mensagem, a lista numerada pode ser utilizada para destacar uma ordem específica ou dar instruções de passo a passo. A citação de bloco pode ser utilizada para destacar um texto-chave e torná-lo ainda mais visível nas mensagens, por exemplo. Já o código embutido é frequentemente usado por desenvolvedores que precisam compartilhar trechos de códigos ou comandos. Confira como utilizar os novos formatos de mensagem no WhatsApp. Lista de itens, digite seguido de um espaço antes do texto. Lista numerada, digite 1 ou 2 seguidos de um ponto final e um espaço antes do texto. Citação de bloco, digite o símbolo menor seguido de um espaço antes do texto. Código embutido, adicione o símbolo acento grave ao contrário antes e depois do conteúdo antes do texto.
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0: 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Que legal saber que você tá curtindo a nossa programação. E aí é bom também você mandar aquela energia boa pra gente por aqui. Vamos fazer essa conexão? Mais sucesso na sua Única FM. 61985854909 é o zap da Única FM pra você participar com a gente.
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2: E a receita de hoje é bolo de aveia. Os ingredientes são 1 tablete de margarina, 1 xícara de chá de açúcar, 3 maçãs descascadas e picadas, 1 xícara de chá de aveia, 1 colher de sopa de canela em pó, 1 colher de sopa de fermento em pó. Modo de preparo. Em uma tigela, bata muito bem a margarina com o açúcar e coloque as maçãs, aveia, canela e o fermento em pó. Coloque em uma assadeira untada e por cima da mistura ainda crua, coloque 1 colher de chá de canela em pó misturada com 1/2 xícara de chá de açúcar. Leve para assar em forno pré-aquecido em temperatura média por cerca de 40 minutos ou até dourar. Em breve o BYY volta com mais receitas para você. Fonte tudogostoso.com.br.
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incrível essa música, hein? 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É assim que você curte música boa. Ligado na programação da Única FM. Músicas exclusivas. Por aqui você ouve essa e outras que você não ouve em outro lugar, em lugar nenhum. Valeu, galerinha conectada na programação da Única FM. Muito bom saber que você tá aí do outro lado curtindo a gente. Vamos nessa? Curtir mais músicas? E aí já aproveita e chama o seu coleguinha aí. Vamos dançar, fala assim, bora dançar, vamos curtir esse som aqui, ó.

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0: 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Não sai, não descola do seu ouvido aí a programação da Única FM. Ah, eu quero saber, né? Como que você curte a programação? No celular o tempo todo, né? Ou de repente aí no celular conectado no carro, né? Aí a galera que faz caminhada. Importante é que você tá o tempo todo curtindo a gente aqui. Música boa. A Única FM só leva conteúdo de qualidade para você 24 horas.
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2: As nossas dicas sempre estão no ar para você e pro seu pet aqui na nossa programação. E aí, seu pet tem pelo longo? Vamos aí com algumas dicas para cuidar da pele e também do penteado. O primeiro passo para deixar o seu bichinho sempre com os pelos hidratados e cheirosos é manter os cuidados da pelagem em dia para evitar doenças. E para isso, é sempre legal seguir as dicas dos profissionais que cuidam do seu pet lá no Pet Shop, né? Escovação diária, hidratação, banhos semanais. E sabe o que é melhor? Ainda dá para finalizar com penteados que combinam muito bem com os peludinhos. Fazer uma coroinha, colocar uma tiara, uma trancinha dupla, embutida, com elástico, entre outros que você pode conferir direto aí com aquela pessoa que dá banho no seu pet. Mas lembrando, tudo bem frouxinho, nada de apertar esses lacinhos, nada de apertar o elástico, tá bom? Senão a pelagem cai e isso vai fazer mais mal do que ficar bonito o seu pet, né? Dica de hoje dada pra você aqui na nossa sintonia.
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0: Única FM, única como você. Muito obrigado pela sua audiência. 61 9585 4909 é o zap da Única FM para você participar com a gente.
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0: piada é sempre mais gostoso.
1: Chega de brincadeira.
0: Já acabou meu tempo de ser meme. Uhum. Agora quero ser referência. Ser espelho pros outros com brilho no rosto, sendo Cristo minha essência. Eu não tô nisso aqui por tendência.
1: Não.
0: Jesus cobra minha transparência.
1: Com
0: ele tá voltando e o que ele tá procurando é posicionamento e presença. Então repensa.
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2: Tiago, me diga como está esse odre. Não é muito flexível? Então se a Eden colocasse seu vinho novo nesse odre, o que aconteceria?
3: Eu não sei.
4: O velho não pode mais se esticar.
5: O novo vinho continuaria se expandindo e explodiria.
2: Então põe esse vinho novo em odre.

0: primeiro a admitir que eu não entendi.
1: Saibam que os caminhos do reino que estou trazendo a este mundo não se encaixarão em velhos recipientes ou estruturas.
2: Ser revolucionário é difícil.

manchas pelo corpo? Cuidado, pode ser hanseníase. A doença que é infecciosa e contagiosa também é conhecida como lepra. Ela não é hereditária e sua evolução depende de características do sistema imunológico do infectado. Entre 2007 e 2016, o número de casos novos de hanseníase caiu 37% no Brasil, passando de 40,1 mil diagnosticados no ano de 2007 para 25,2 mil em 2016. Apesar da queda, o país continua sendo o único das Américas a ter a doença como um problema de saúde público, segundo a Organização Pan-Americana da Saúde, Organização Mundial da Saúde, OPAS, OMS. Ao contrário do que muitos pensam, a hanseníase

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1: Lave as mãos. O hábito é a atitude número um da prevenção das doenças como resfriados, além de manter longe outros problemas como as infecções por bactérias e outros vírus.
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2: Corante alimentício pode afetar funcionamento do intestino, diz estudo. De acordo com uma pesquisa realizada por cientistas das universidades de Cornell e Binghamton, nos Estados Unidos, nanopartículas de corantes alimentícios e substâncias antiaglomerantes têm um efeito negativo nas principais proteínas digestivas e de absorção do corpo humano. Conforme explicado na pesquisa, diversos corantes utilizados na indústria alimentícia possuem nanopartículas de dióxido de titânio e dióxido de silício em sua composição, que podem interferir na saúde intestinal.
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3: Cuide da segurança do seu filho. Evite deixar as crianças sozinhas no carro. Se for mesmo necessário, deixe o veículo engrenado e sem as chaves. Puxe o freio de mão e volte rápido. Respeite as sinalizações de trânsito e dê bom exemplo. Nunca dirija com uma criança no colo. Este é um risco inconcebível. As crianças devem sempre usar o cinto de segurança, obedecendo-se aos seguintes critérios. Crianças com idade inferior a 10 anos devem ser transportadas no banco traseiro. Até um ano de idade deve-se usar o porta-bebê. Até 7 anos, assentos infantis com cinto de segurança e presos ao banco. Acima disso, nas laterais do banco traseiro e cinto de segurança, pois no centro podem ser jogadas contra o painel. Nunca transporte crianças no bagageiro. Em caso de batidas na traseira do veículo, o impacto sobre elas é sempre maior. Carros em movimento devem ter as portas sempre travadas. Não deixe as crianças colocarem as mãos, braços ou cabeças fora da janela. Abrir o vidro apenas o suficiente para ventilar. As crianças devem subir e descer do carro sempre pela calçada. Evite parar ou estacionar em fila dupla na porta da escola. Vá sempre ao encontro das crianças caso você tenha parado do outro lado da rua. Não fume dentro do carro. O vento pode atirar para trás as brasas do cigarro, que podem provocar queimaduras nas crianças.
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1: Tenha paciência. Mesmo que você esteja com raiva ou com estresse, o último que pode sentir as consequências é o seu animal de estimação. Nesse relacionamento, quem tem consciência das coisas é você. Seu pet sempre vai agir por instinto, mesmo que tenha amor e carinho. Com ele, você precisa ter dedicação, atenção, carinho. Para deixar seu pet mais feliz, é preciso demonstrar a ele que o ama e que ele faz parte de sua vida e assim ele aprenderá o que é certo e o que é errado.
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2: Você sabe o que é o anexo de um e-mail? Anexo é um arquivo que pode ser enviado juntamente a uma mensagem de e-mail. O anexo pode ser uma imagem, um documento de texto de Word, um arquivo PDF, uma planilha Excel ou qualquer outro tipo de arquivo específico. Além dos arquivos mencionados, os anexos também podem incluir arquivos maliciosos, tais como vírus, cavalos de Troia, entre outros. Portanto, não é recomendado abrir anexos de conteúdo duvidoso ou de estranhos.
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4: A prática de exercícios é extremamente importante para a saúde física do nosso corpo. Assim como a água tem uma função importante para o organismo, se exercitar é indispensável para manter a musculatura em movimento, gastar energia e fortalecer os ossos e articulações. Além de ajudar na diminuição do estresse, melhora no fluxo de sangue ao cérebro e redução da ansiedade. Praticar exercícios regularmente previne todos esses problemas e também ajuda na recuperação de depressão e autoestima, que são muito comuns na sociedade. Mova-se! Viva uma vida feliz!
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3: Hoje vamos falar sobre parar e estacionar. Vamos ao básico. Pare sempre fora da pista. Se numa emergência tiver que parar o veículo no leito viário, providencie a imediata sinalização. Em locais de estacionamento proibido, a parada deve ser suficiente apenas para embarque e desembarque de passageiros. E só nos casos em que o procedimento não interfira com o fluxo de veículos ou pedestres. O desembarque de passageiros deve se dar sempre pelo lado da calçada, exceto para o condutor do veículo. Para carga e descarga, o veículo deve ser mantido paralelo à pista, junto ao meio-fio, de preferência nos estacionamentos. Ao parar o veículo, certifique-se de que isso não constitui risco para os ocupantes e demais usuários da via. Motociclistas e outros veículos motorizados de duas rodas devem ser estacionados perpendicularmente à guia da calçada, a não ser que haja sinalização específica determinando outra coisa.
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1: Modelos e celebridades têm popularizado os chamados abdominais hipopressivos, um tipo de exercício de contração do abdômen baseado na pressão e tensão, que até certo ponto pode substituir os exercícios abdominais tradicionais. A técnica é usada por algumas mulheres depois de dar à luz, mas as vantagens desse tipo de abdominal não são exclusivas para as modelos e nem apenas para as mulheres que acabaram de ter um filho. O exercício pode beneficiar a maioria das pessoas. A teoria do exercício hipopressivo é que um treinamento baseado principalmente na contração isométrica da musculatura profunda abdominal, em que há tensão muscular, mas não há movimento. O que se consegue é a redução da cintura e a tonificação do abdômen profundo.
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2: Você sabe como mover rapidamente entre os campos de um formulário? Muito simples, use a tecla Tab para mover entre os campos de um formulário. Ao preencher o primeiro campo do formulário, qualquer em seguida pressione a tecla Tab. Automaticamente, o cursor irá posicionar-se no próximo campo, dispensando a utilização do mouse. Para retomar a um campo anterior, sem a utilização do mouse, pressione a combinação das teclas Shift mais Tab.
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2: Deus, ó Senhor, são a grandeza, o poder, a glória, a majestade e o esplendor. Pois tudo que há nos céus e na terra é teu. Teu, ó Senhor, é o reino. Tu estás acima de tudo. A palavra de Deus diz. Eu disse. E você também pode dizer.

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3: Alguém provavelmente já te falou para não sair com uma blusa preta em um dia muito ensolarado, porque a cor atrai mais calor, não é mesmo? Acredite, isso se aplica também à cor dos carros. Nesse sentido, veículos pintados na cor preta tendem a ser mais quentes quando expostos ao sol. A explicação para o fenômeno é que cores escuras absorvem mais luz, acumulando mais energia proveniente da radiação solar.
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0: la realidad no se puede esconder. 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
2: Olá, Super Dicas chegando! As melhores dicas e truques que ajudam você no seu dia a dia. Preste atenção a mais essa dica. Se as luvas novas estiverem apertadas, o ideal é você embrulhá-las com uma toalha úmida e deixar por 2 a 3 horas. Em seguida, coloque-as e deixe secar nas suas mãos. Assim, elas vão se ajustar perfeitamente ao seu corpo. Lembrando que vale apenas para luvas de tecido. Essa foi mais uma Super Dica e a qualquer momento a gente volta na programação.

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2: A Apple removeu da App Store o aplicativo Threads for Insta, um clone da rede social Threads que permitia fazer publicações usando inteligência artificial, embora a versão oficial do Threads, desenvolvida pela Meta, anteriormente Facebook, ainda não tenha sido lançada na Europa, o clone alcançou o topo dos downloads na loja em vários países do continente. A conta da SocialKit TLD, responsável pelo Threads for Insta, foi suspensa pela Apple, juntamente com todos os aplicativos desenvolvidos pelo grupo. No entanto, esse problema não é exclusivo do iPhone, já que algumas horas antes do lançamento, a plataforma da Meta também já tinha concorrentes na Google Play Store e alguns desses clones ainda estão disponíveis na busca por Threads.
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3: Motociclista, saiba como se proteger de linhas de pipa com ferol. Faça uso da antena corta-pipa. Ela é uma haste metálica que fica estendida diante do motociclista e possui um gancho na ponta com a parte interna afiada, o que prende o fio e já realiza o corte do mesmo. Capacete fechado e viseira abaixada para segurança são mais recomendados. Normalmente, esta prática protege de possíveis pedras, insetos ou poeira que venham de encontro à sua visão. Imagine então a importância desta proteção contra um fio cortante direcionado ao seu rosto. A pescoceira anti-cerol é outra opção para se proteger das linhas de pipa. O protetor tem internamente 3 segmentos de cabo de aço, um central e um de cada lado protegendo a região do pescoço. Em caso de contato direto com a linha com cerol, o corte atravessa a parte de tecido do acessório, mas se rompe ao alcançar o metal trançado dentro da pescoceira. Outro item importante é a luva. Em muitos casos, os motociclistas atingidos usam as mãos próximas ao rosto ou pescoço, o que inevitavelmente causará danos graves. A proteção extra de uma luva bem reforçada pode reduzir os ferimentos de maneira drástica.
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2: Ver um cãozinho rasgando um rolo de papel higiênico é bem comum. E para quem acredita que ele apenas quer chamar atenção, é melhor rever as concepções e procurar saber mais sobre o assunto, especialmente se o peludo gosta de comer o produto. Mas por que os cachorros adoram papel higiênico? Bom, não existe um motivo exato. Muitos acreditam ser um problema comportamental ligado ao estresse, ansiedade ou simplesmente pelo ócio.
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2: Se você tem um arquivo aberto no Word, poderá salvá-lo bem rápido pressionando Ctrl mais S para Windows, Command mais S para Mac.

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6: Um lugar inusitado foi o cenário da minha formação. Tão complicado quanto o caminho que vai da mente ao coração. Uma lágrima por cada palmo de sofrimento. Onde os sonhos são como o vento, levados pelo próprio vento. Luz lá, só aquela que é agregada ao som das sirenes. Tiros, órfãos de pais vivos, barcos atracados sem leme, é claro. Eu vim de um logo ali costumeiro, de um frenético subúrbio brasileiro, de casas sincronizadas pelas mesmas gambiarras de fio, de gente esquecida pela pátria amada, mãe gentil. Vim de um lugar onde a voz do mudo ecoa tão alto que até ensurdece. Onde um copo de cachaça é o que inspira o sofredor a fazer sua prece. Vim das ruas da Baixada, onde a Pereira Resende faz esquina com a rua Rio Verde. E as garotas vendem seus corpos por trocados, e acredite, não é para comprar sorvete. Eu fui prisioneiro da fumaça e da luz incandescente dos isqueiros. Mas eu percebi que eu sentia mais dor na alma do que nas queimaduras que eu tinha nos dedos. Então, decidi romper o lacre e marchar rumo à liberdade. Com uma havaiana amarrada de arame e uma bermuda amarrada de cadarço. Cheguei bem no fundo, bem no fundo. E lá eu percebi que não tinha nem água e nem luz. Procurei em tudo que é lugar tal fé e decidi falar com tal Jesus. E não é que esse tal Jesus veio mesmo me socorrer. E ele me dizia todos os dias: fica firme, eu vou te ajudar a vencer. E numa caminhada de passo a passo, as cortinas foram se abrindo. E o tal Jesus me deu uma esposa e ainda me deu 3 filhos. E deu a chance de ouvir as nuances da vida, ouvir e ver o mar. E me entregou uma vocação, cuja essência é poetizar, rimar, gerundiar, amar. Amar. Glórias a esse tal Jesus. Toda honra e toda glória a esse tal Jesus.
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3: Seja gentil e evite estacionar em locais onde atrapalhe o fluxo de pedestres e veículos. Com pequenas atitudes, conquistamos grandes mudanças.
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1: Em restaurante por quilo, passe primeiro por todas as opções antes de escolher os alimentos, porque isso evitará exageros.
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1: Estação Play. Nada foi divulgado oficialmente pela Sony. PS5 bate recorde no último trimestre de vendas de 2022. Cerca de 7,1 milhões de consoles de nova geração foram vendidos durante os três últimos meses de 2022, expressando um aumento de 83% em relação ao Natal de 2021. O aumento nas vendas coincide com o pronunciamento de Jim Ryan, que recentemente revelou que os problemas de estoque do PlayStation 5 foram resolvidos. Com estes resultados, a PlayStation elevou a meta anual para 19 milhões, mirando na venda de mais de 6,2 milhões de seu videogame até o dia 31 de março.
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1: Pratique hobbies relaxantes. Encontre atividades que o ajudem a relaxar e se desconectar do estresse diário. Pode ser pintar, escrever, ouvir música, cozinhar ou qualquer outra coisa que lhe traga prazer. Estabeleça limites. Aprenda a dizer não quando se sentir sobrecarregado. Definir limites saudáveis é fundamental para evitar o estresse excessivo. Cuide da sua saúde mental. Priorize o autocuidado. Reserve tempo para

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É, tá aí mais música boa por aqui rolando o tempo todo. Com o tempo a gente aprende, né? A gente aprende que na vida nada se leva.

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0: 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Bacana demais, muita sonzeira rolando por aqui. Que legal a alegria, a descontração, a energia que só a Rádio Única traz pra você. Claro, com a presença de Deus, que isso é o que mais importa no nosso dia a dia, na nossa vida, no trabalho, aonde a gente estiver de verdade, é o que importa, é a presença de Deus, não é verdade? E a Rádio Única traz isso aqui com muita maestria, de um jeito diferente, de um jeito jovem, de um jeito pra cima, do jeito que realmente importa.
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2: Pele flácida. Aprenda como prevenir e amenizar a flacidez. A flacidez é um processo natural do envelhecimento, mas alguns hábitos que pioram o quadro podem ser evitados. Afinamento da pele e perda de sustentação, tanto na face como no corpo. A flacidez pode ser definida resumidamente como a falta de tonicidade da pele. Confira agora 5 maneiras de tratar e amenizar a flacidez da pele. Cremes. Michele Raical, dermatologista especialista em medicina anti-envelhecimento, comenta que, independentemente de onde ocorre a flacidez, ela tem a ver com a derme, que é onde ficam as fibras colágenas e fibras elásticas. Para ela, o uso de cremes é interessante. Cremes com ácido hialurônico mantêm a pele hidratada. Creme com vitamina C, por exemplo, funciona como antioxidante. Para o corpo, você pode usar também cremes anti-flacidez. Existem diversas marcas no mercado que você pode pesquisar. Existem outras opções, como procedimentos estéticos, como radiofrequência, preenchimento com ácido hialurônico, aplicação de ácido L-polilático, peeling químico, massagens, corrente russa, entre outros. Exercícios físicos também são bons. A alimentação também é muito importante quando o assunto é tratamento e prevenção da flacidez. A ingestão de água em grande quantidade ajuda na manutenção de qualidade da pele. E a quinta e última dica é a cirurgia plástica. Em breve, o Bia Ipsen volta com mais dicas pra você. Fonte, dicasdemulher.com.br.
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O mundo quer desconstruir em nós os valores de Deus. Eles querem menosprezar os nossos filhos por causa da cor, por causa do jeito de ser, com muitos bullies por aí, tentando desconstruir os nossos valores. E eu falei para os meus filhos que o único bullying que eu conheço é o bullying de fazer café. Quem é filho de Deus sabe quem é e sabe para onde vai, e tem o valor do Espírito Santo. E aí, quando o mundo nos rejeita, o Espírito Santo diz assim, ó,

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Vamos lá, vamos nessa então. Como é que tá o seu dia aí? Como é que tá o clima? Ah, como é que tá aí a sua vida? Tá tudo certo? Olha, você que é aquela mina massa, você que é aquela mina de fé, você que é aquela mina que realmente entende e busca a presença de Deus, isso é massa demais. E quero abençoar a sua vida cada vez mais pra você se fortalecer no Senhor, viu? Quero dizer isso pra você sempre se fortalecer cada vez mais no Senhor, porque as tentações vêm, né, cara? A gente tem tentações aí todos os dias, mas eu vou te falar uma parada. Jesus é tão perfeito que ele fala na sua palavra o seguinte: a gente não vai ser tentado a ponto que a gente não possa suportar. Olha que coisa louca, cara. A gente não vai ser tentado ao ponto de que a gente não possa suportar. Então, quer dizer, tem nada que possa nos vencer, mano. Entendeu? Se a gente estiver firme ali no Senhor, com a nossa fidelidade, com o nosso coração voltado para Ele, vai dar tudo certo, cara. Então, permanece firme aí, você que

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0: 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Você conhece a Dacon? A Dacon tem uma história que começou nas pistas durante a década de 60 e caminhou para a customização com projetos de muito bom gosto e estilo de sobra. Já nos anos 70, as Brasílias pintadas na cor preta e com acessórios já despertavam a atenção da molecada. Quando o Passat foi lançado, um novo segmento se abriu. E a concessionária criou três projetos com base no modelo médio da Volkswagen. O 180S, o 180D e o 180T. Na época, um modelo da Dacon custava o mesmo que dois Passats. E o preço dessa exclusividade garantia ao comprador status instantâneo. No caso do Targa, uma modificação de carroceria era feita na parte traseira, com a instalação de um teto de lona. Sob o capô, o motor MD de 1,5 litro e 80 CV. Alguns recebiam uma preparação nesse ponto também, com destaque para dupla carburação ou turbo.
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2: Nós estamos aqui em Taguatinga com o Bispo Renato. Eu quero, inclusive, perguntar quais são os novos projetos. O que, que o senhor tem para Taguatinga? O que, que o senhor tem para Brasília? O que, que... Principalmente a gente que está na área da cultura, na área do esporte, na área do lazer, na área, enfim, de uma forma mais abrangente, o que, que você traz para a gente? O que, que você pode estar mostrando?
3: Primeiro, para as pessoas conhecerem o nosso trabalho, acompanhe nas redes sociais, @ Bispo Renato Andretti. Vai ter uma informação do que nós estamos fazendo. O que, que nós estamos hoje? Construindo novos tempos. A primeira delas é em sendo, voltando para o meu terceiro mandato na Câmara Legislativa do Distrito Federal como deputado distrital, é criar a creche do idoso. Estilo creche das crianças, mas que os idosos, só para idosos, ficam ali o dia todo com refeições, com acompanhamento médico, com acompanhamento ambulatorial, com exames de imagens, tudo no mesmo lugar. Para que as pessoas não tenham, os idosos não tenham que se deslocar à UPA, não sei, em casos muito extremos, ou a outros locais, ficarem em convivência uns com os outros, para que possam ter melhores dias de vida, melhor qualidade de vida. Mas também você falou do esporte e da cultura. Eu tenho me reunido muito com o pessoal do esporte. Eu incentivo bastante o esporte, especialmente em Taguatinga, onde sou mais procurado. A gente incentiva bastante a cultura, que a gente trabalha com todos esses entes que trabalham querendo fazer alguma coisa da diversidade, especialmente o gospel, mas de outros também que tem um planejamento cultural. A gente está totalmente junto e aberto para essas pessoas. E não é apenas Taguatinga. Taguatinga porque eu moro em Taguatinga. Taguatinga porque nós investimos aqui mais de R$1 bilhão. Então é a cidade que mais recebeu investimento de todo o Distrito Federal. O que eu tenho dito é o seguinte: se nós fizermos por Taguatinga, nós podemos fazer por Ceilândia, nós podemos fazer por Brazlândia, fazer pelo Distrito Federal inteiro. Por isso eu insisto, acompanhe um pouquinho lá do meu trabalho, @ Bispo Renato Andrade, me siga nas redes sociais, veja o nosso trabalho que já realizamos, que estamos realizando agora, que estamos trabalhando para o futuro.
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1: Todo dinheiro que entra ou sai de uma campanha eleitoral precisa ser identificado. 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As doações não podem ser anônimas. 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
2: Você sabia que em 1961, o escritor norte-americano Ernest Hemingway, autor de Velho e o Mar, cometeu suicídio aos 62 anos durante uma crise depressiva?
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1: Nós estamos aqui em Taguatinga com o Bispo Renato. A gente quer conhecer um pouco mais. Certamente as pessoas em Taguatinga, certamente as pessoas em Brasília, utilizam alguma ação, utilizam algum benefício que é projeto do Bispo Renato.
2: E o que pouca gente sabe, eu tenho 38 leis aprovadas e que muita gente usa e nem sabe que é minha. Tem um filho na creche, você tem um filho que vai para ali, a lei que hoje dá origem é o cartão creche, é de minha autoria. Canabidiol, que é esse medicamento usado para tratar Alzheimer, síndrome de Down, epilepsia, e tantas outras coisas, fibromialgia, depressão. Sabia que essa lei também é de minha autoria, que permite hoje o uso do canabidiol. É isso. A gente tem construído histórias e tem uma coisa boa. Eu sei que todo mundo gasta, especialmente as mulheres, com todo respeito. Elas usam bastante, vai numa loja, compra e nunca pega nota fiscal. Tem que pegar nota fiscal, tem que se cadastrar na Secretaria de Fazenda, porque se você pega nota fiscal, cadastra na Secretaria de Fazenda, que é o chamado nota legal, você pode ganhar até 3 milhões e meio de reais. Lei de quem? De minha autoria, do Bispo Renato Andrade. É isso, estamos construindo mudanças na nossa sociedade. E é por isso que sou pré-candidato de novo a mais um mandato na Câmara Legislativa. E estamos aí para construir políticas públicas que mudem a vida das pessoas.
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3: Única FM, Única, como você gostou aí dessa música? Demais, eu também adorei. E pra você ouvir mais um sucesso, a gente já vai tocar aqui agora. Participa também no WhatsApp 619-585-4909 aqui.

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1: Renove as colheres de pau. As colheres de madeira, com o tempo, perdem a sua forma e ficam com um cheiro ruim. Não jogue fora. Você pode ferver as colheres em água e deixá-las secando no sol. É uma forma de eliminar o cheiro ruim e dar uma nova vida a elas.
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1: Em Brasília, saiba com quem contar.
2: Estamos aqui em Taguatinga com o Bispo Renato, ele que é advogado, ele que é administrador de Taguatinga, ele que tem uma carreira em toda Brasília. O que você tem na área do comércio, na área dos empreendedores, pessoal das empresas, o que que o senhor tem de projeto aí?
3: Olha, não é à toa que Taguatinga hoje é a única cidade que nós temos 220 mil habitantes e que gera mais de 500 mil empregos. Resumindo, todos os dias chegam para trabalhar em Taguatinga pelo menos 200 mil pessoas. Então, emprego para quase praticamente todo mundo que morasse em Taguatinga e precisasse trabalhar. Por que isso aconteceu? Porque a gente incentivou as empresas. Nós trouxemos investimentos, nós conseguimos liberar as licenças de funcionamento com uma rapidez muito maior, destravar a burocracia dentro da administração de Taguatinga. Ajudamos o ambulante, o quiosqueiro, o lojista, o empresário. Nós conseguimos trazer uma junção de todo mundo. Você pega no Taguacenter, todo mundo vai para Ceilândia, outro lugar, tem que passar em frente do Taguacenter. Quem passa pela parte norte. Olha os quiosques como estão lá hoje. E como era antigamente, um lixo. Hoje organizadinhos, calçadas prontas, estacionamento pronto para o nosso pessoal. O mesmo nós fizemos ali no HRT, mesma disposição. Então, quando você incentiva as pessoas, quando você valoriza o ser humano, quando você valoriza o empreendedor, ele vai mudar a sua empresa e, ao mesmo tempo, terá como receber as pessoas para comprar dele. Por isso, Taguatinga hoje é a cidade que mais vende em todo o Distrito Federal.
2: Esse é o Bispo Renato. A gente agradece aí pela recepção. E vamos trazer sempre mais informações também durante todo esse trajeto.
3: Um abraço, arroba Bispo Renato Andrade. Nos acompanhe, Deus te abençoe.
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4: Dia 1º de outubro é comemorado o Dia do Idoso. Pessoas com idade igual ou superior a 60 anos. Essa data marca o dia em que o Estatuto do Idoso entrou em vigor. O dia é fundamental para reforçar a importância de protegermos esse público e reavaliar a nossa atitude em relação aos idosos. O envelhecimento é um fenômeno biológico normal que atinge todos os organismos vivos, ou seja, todos nós chegaremos lá. É crime abandonar, expor a perigo ou discriminar o idoso. E se você está chegando perto da terceira idade, lembre-se de praticar exercícios físicos, manter uma alimentação saudável, beber muita água, dormir bem, evitar bebidas alcoólicas e fazer check-up anualmente depois dos 45 anos de idade. O idoso é sábio, experiente, já viveu muito e merece todo o nosso carinho e respeito.
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1: O WhatsApp lançou globalmente um novo recurso que funciona como uma caixa postal digital. A mensagem de chamada perdida. Agora, quando uma ligação, seja ela de voz ou vídeo, não é atendida, o usuário tem a opção de gravar um recado de voz ou vídeo diretamente na tela de chamada, sem precisar voltar ao chat. A Meta aproveitou o anúncio para liberar outras novidades, como reações em chats de voz e destaque automático do orador em videochamadas em grupo. Além disso, as ferramentas de IA do Meta AI foram aprimoradas para gerar imagens mais detalhadas e a versão desktop ganhou uma nova aba de mídia centralizada.
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Única FM, única como você, tá incrível, a conexão, o clima tá demais por aqui, a sensação por aqui é ótima, e a gente continua tocando música do jeito que a gente mais gosta, eu e você.

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3: E eu, locutora Patrícia Vieira, te ensino a fazer sempre uma receita gostosa, prática, econômica, para você arrasar na cozinha. Vamos então à receita de hoje, que é de batata de forno. Os ingredientes são 1 quilo de batata fatiada, sal, pimenta do reino e salsa picada a gosto. 2 colheres sopa de margarina, 800 gramas de carne moída, 1 dente de alho picado, 1 cebola grande picada, 2 tomates maduros picados, 50 gramas de queijo parmesão ralado para polvilhar. Para o preparo, cozinhe as batatas em água fervente com sal por 7 minutos. Escorra e reserve. Em uma panela, em fogo médio, aqueça a margarina e refogue a carne por 5 minutos. Adicione o alho e a cebola e frite por 10 minutos ou até dourar. Acrescente o tomate, sal e pimenta e cozinhe por 3 minutos. Misture a salsa e reserve. Em um refratário médio, intercale camadas de batata e de carne, terminando em batata. Polvilhe o parmesão e leve ao forno médio, pré-aquecido, por 25 minutos ou até dourar. Sirva em seguida e aproveite esta delícia simples de fazer, mas que fica saborosíssima. Amanhã eu volto com mais receitas. Beijos pra você e até lá.
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5: Queria convidar, direto de Teresina, meu amigo Luiz Felipe.
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0: 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Valeu.
1: Um abraço.
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0: FM Única, como você? Que legal saber que você tá curtindo a nossa programação. E aí é bom também você mandar aquela energia boa pra gente por aqui. Vamos fazer essa conexão? Mais sucesso na sua Única FM. 61985854909 é o zap da Única FM pra você participar com a gente.
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0: Miguel. Dicas para o bem-estar do seu pet.
1: O período de amamentação é fundamental. Depois, a melhor opção é ração para os filhotes. Não dê sua comida, pois os animais têm carências nutricionais diferentes das nossas. Dicas: assim que você comprar, ganhar ou adotar um filhote, convém levá-lo ao veterinário para uma avaliação geral. Enquanto seu cão não estiver com as vacinas em dia, cuide para que ele entre em contato apenas com animais saudáveis.
0: Super Amigão. 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
3: Primeiro me apresentar, Bispo Renato Andrade. O que nós estamos hoje? Construindo novos tempos. A primeira delas é criar a creche do idoso. Só para idosos, fica ali o dia todo, com refeições, com acompanhamento médico, com acompanhamento ambulatorial, com exames de imagens, tudo no mesmo lugar. Eu incentivo bastante o esporte, especialmente em Taguatinga, onde sou mais procurado. A gente incentiva bastante a cultura, que a gente trabalha com todos esses entes que trabalham querendo fazer alguma coisa da diversidade, especialmente o gospel, mas de outros também que tem o planejamento cultural. A gente está totalmente junto e aberto para essas pessoas. E o que eu tenho dito é o seguinte: se nós fizermos por Taguatinga, nós podemos fazer por Ceilândia, nós podemos fazer por Brasândia, fazer pelo Distrito Federal inteiro. Por isso eu insisto, acompanhe um pouquinho lá do meu trabalho, arroba Bispo Renato Andrade, me siga nas redes sociais, veja o nosso trabalho que já realizamos, que estamos realizando agora, que estamos trabalhando para o futuro.
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4: A insuficiência cardíaca é uma doença séria que afeta ao menos 4 milhões de brasileiros, a maioria com mais de 60 anos. Por ano, surgem cerca de 240 mil novos casos. Trata-se de um problema de saúde pública global, decorrente de vários tipos de agressão que fazem a bomba do coração perder a sua capacidade de funcionamento. Quem resume é o cardiologista Evandro Tinoco Mesquita, que é presidente do Departamento de Insuficiência Cardíaca da Sociedade Brasileira de Cardiologia. Para o envelhecimento, hipertensão, diabetes, tabagismo, histórico familiar, entre outros fatores, conspiram para o declínio do coração. Por essas e outras, não dá para negligenciar o check-up, meu povo. Ainda mais depois desse período de menos consultas e exames e, sobretudo, se você já convive com algum inimigo no peito. Dá uma olhada nisso, viu? Saúde pra você, saúde pra nós.
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Muito obrigado pela sua audiência. 619-5854909 é o zap da Única FM para você participar com a gente.

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0: casamentos e festas. Lembre-se de atentar para o quão escuro está o ambiente em que você estará. Quanto menos luz, mais liberdade para usar cores fortes, como o preto. A dica de maquiagem para casamentos é não se destacar mais que a noiva. Então, não exagere no dourado, rosa e roxo, cores comuns na maquiagem de quem está se casando. Prefira uma mistura de cores neutras com um elemento colorido. Use uma sombra branca ou bege clara para iluminar toda a pálpebra. Depois, marque bem o côncavo dos olhos com a sombra marrom escura ou preta. Dê mais destaque ao visual com um rímel de uma boa qualidade. O mesmo cílios postiços.
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0: 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Vem, vem, vem, só vem, chama todo mundo, chama geral aí pra curtir também muito som aqui na Rádio Única.
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Única FM, única como você, vamos nós. É isso mesmo, vamos juntos aqui na melhor programação do seu rádio, fazendo o seu dia diferente, a sua noite, a sua tarde, né? Que legal, você ligadinho com a gente aqui 24 horas, o tempo todo na melhor programação cristã da internet. Eu sou o Eduardo, prazer é todo meu. A gente vai junto, né? Fazendo aí essa grande festa que é trazer a música cristã direto aí no seu rádio, no seu dia a dia.

0: mim. O que você tá sentindo aí? Fala pra mim o que tá acontecendo. Fala como é que tá o clima aí na sua cidade, se tá tudo bem com você, se você tá tranquilão, se você tá sendo abençoado pela nossa rádio. Beleza? 61, portanto, Brasília, 9585-4909, WhatsApp pra gente trocar uma ideia. Vamos nessa, vamos lá.
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6: A comemoração do Dia do Radialista, até 2005, era celebrada no Brasil apenas no dia 21 de setembro. Entretanto, uma lei federal assinada em 2006 transferiu para 7 de novembro o dia que homenageia os radialistas. Com a alteração, muitos passaram a comemorar o Dia do Radialista nas duas datas. São dois dias especiais para os profissionais que movem essa paixão pelo rádio.
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1: Nem toda ausência significa falta. Às vezes é espaço para que a vida respire. Nos relacionamentos, a gente tende a achar que presença é medida por mensagem, por resposta rápida, por convivência constante. Mas o vínculo real se fortalece quando há espaço para cada um crescer, para cada um amadurecer, viver a própria história sem se perder do outro. Carinho não se mede por ocupação total, mas por respeito à liberdade. Quem entende o valor da pausa constrói laços mais fortes, porque a confiança nasce quando ninguém precisa se vender para provar amor. Nasce quando o silêncio não assusta e sim descansa o coração. É nessa leveza que o afeto encontra fôlego e vira parceria de verdade.
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saber de você, né? Você não tá vivendo aqueles relacionamentos tóxicos, não, né? Nem tá vivendo relacionamentos abusivos, né? Longe de você esse tipo de relacionamento. A gente sabe que acontece muito, acontece o tempo todo. Mas eu quero dizer pra você, olha, isso não vale a pena, não vale a pena você sofrer por quem não te ama. Tem muita gente que se confunde, se ilude,

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3: Alguns tipos de queijo exalam um odor muito forte. Esse fenômeno é causado pelas bactérias, leveduras e

0: segurança nestes deliciosos alimentos. 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

0: tudo com a permissão de Deus. 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

Muito bem, pra você que se liga aqui na Única FM, a gente tá muito feliz em trazer pra você sempre muita música boa o tempo todo, fazendo sempre a diferença no seu dia a dia. A gente agradece a sua audiência, onde quer que você esteja.

0: que tá curtindo a gente aí nas praias, você que tá aí de repente aproveitando muito, né? Isso mesmo, a gente agradece aí, portanto, a sua audiência, onde quer que você esteja. Já participou com a gente aqui? Tá na hora de você participar também, mandar o seu áudio, mandar o seu alô pra gente aqui no 95854909, WhatsApp da Única FM. Vamos lá, manda pra nós, manda pra cá, tô esperando você, não perde tempo não.
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1: Oi, gente, o último bloco do Super Dicas chegando no seu rádio. Leia artigos de limpeza. Ler livros ou artigos de limpeza muitas vezes resulta na motivação e inspiração que você precisa para começar a limpeza de sua casa. Enquanto você está lendo, pode encontrar algumas dicas e sugestões que podem ajudar no caminho. Um livro que eu particularmente amo, que dá muita empolgação, é o Casa Limpa e Arrumada, da autora Donna Smiley. Vale muito a pena essa leitura. Eu volto amanhã com mais Super Dicas. Tchau, tchau.
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1: Nós estamos aqui em Taguatinga com o Bispo Renato. A gente quer conhecer um pouco mais. Certamente as pessoas em Taguatinga, certamente as pessoas em Brasília, utilizam alguma ação, utilizam algum benefício que é projeto do Bispo Renato.
2: E o que pouca gente sabe, eu tenho 38 leis aprovadas e que muita gente usa e nem sabe que é minha. Tem um filho na creche, se ele tem um filho que vai para ali, a lei que hoje dá origem ao cartão creche é de minha autoria. Canabidiol, que é esse medicamento usado para tratar Alzheimer, síndrome de Down, epilepsia e tantas outras coisas, fibromialgia, depressão. Sabia que essa lei também é de minha autoria, que permite hoje o uso do canabidiol, é isso. A gente tem construído histórias e tem uma coisa boa. Eu sei que todo mundo gasta, especialmente as mulheres, com todo respeito. Elas usam bastante, vai numa loja, compra e nunca pega nota fiscal. Tem que pegar nota fiscal, tem que se cadastrar na Secretaria de Fazenda, porque se você pega nota fiscal, cadastra na Secretaria de Fazenda, que é o chamado nota legal, você pode ganhar até 3 milhões e meio de reais. Lei de quem? De minha autoria, do Bispo Renato Andrade. É isso, estamos construindo mudanças na nossa sociedade. E é por isso que sou pré-candidato de novo a mais um mandato na Câmara Legislativa. E estamos aí para construir políticas públicas que mudem a vida das pessoas.
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0: A cidade pulsa e o Natal chega para nos lembrar que é preciso sentir mais do que o ritmo da rotina. A vida urbana nos distancia, mas o Natal nos reaproxima. Natal é mais que presente, é presença.
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3: Ei pessoal, Vanessa Bandeira chegando por aqui com mais um Minuto da Hashtag. Vamos falar do HTML básico. Uma vez que grande parte de nossas vidas diárias incorpora a navegação na internet, entendem que o HTML ajuda você a perceber o que é possível fazer na web, diz um dos técnicos. Isso também pode ajudar você a ter um pouco mais de paciência quando uma página não está funcionando corretamente.
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1: Em Brasília. Saiba com quem contar.
2: Nós estamos aqui em Taguatinga com o Bispo Renato. Eu quero, inclusive, perguntar quais são os novos projetos. O que, que o senhor tem para Taguatinga? O que, que o senhor tem para Brasília? O que, que... Principalmente a gente que está na área da cultura, na área do esporte, na área do lazer, na área, enfim, de uma forma mais abrangente. O que, que você traz para a gente? O que, que você pode estar mostrando?
3: Primeiro, para as pessoas conhecerem o nosso trabalho, acompanhe nas redes sociais, @ Bispo Renato Andrade. Vai ter uma informação do que nós estamos fazendo. O que, que nós estamos hoje? Construindo novos tempos. A primeira delas é em sendo, voltando para o meu terceiro mandato na Câmara Legislativa do Distrito Federal como deputado distrital, é criar a creche do idoso. Tinha creche das crianças, mas que os idosos, só para idosos, ficam ali o dia todo com refeições, com acompanhamento médico, com acompanhamento ambulatorial, com exames de imagens, tudo no mesmo lugar. Para que as pessoas não tenham, os idosos não tenham que se deslocar à UPA, não sei, em casos muito extremos, ou a outros locais, ficarem em convivência uns com os outros, para que possam ter melhores dias de vida, melhor qualidade de vida. Mas também você falou do esporte e da cultura. Eu tenho me reunido muito com o pessoal do esporte. Eu incentivo bastante o esporte, especialmente em Taguatinga, onde sou mais procurado. A gente incentiva bastante a cultura, que a gente trabalha com todos esses entes que trabalham querendo fazer alguma coisa da diversidade, especialmente o gospel, mas de outros também que tem um planejamento cultural. A gente está totalmente junto e aberto para essas pessoas. E não é apenas Taguatinga. Taguatinga porque eu moro em Taguatinga. Taguatinga porque nós investimos aqui mais de R$1 bilhão. Então é a cidade que mais recebeu investimento de todo o Distrito Federal. O que eu tenho dito é o seguinte: se nós fizermos por Taguatinga, nós podemos fazer por Ceilândia, nós podemos fazer por Brazlândia, fazer pelo Distrito Federal inteiro. Por isso eu insisto, acompanhe um pouquinho lá do meu trabalho, @ Bispo Renato Andrade, me siga nas redes sociais, veja o nosso trabalho que já realizamos, que estamos realizando agora, que estamos trabalhando para o futuro.
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Única FM, única como você, vamos nós. É isso mesmo, vamos juntos aqui na melhor programação do seu rádio, fazendo o seu dia diferente, a sua noite, a sua tarde, né? Que legal você ligadinho com a gente aqui 24 horas, o tempo todo na melhor programação cristã da internet. Eu sou o Eduardo, prazer é todo meu. A gente vai junto, né? Fazendo aí essa grande festa que é trazer a música cristã direto aí no seu rádio, no seu dia a dia. Vamos lá então, você pode participar com a gente pelo nosso WhatsApp, o 95854909, 95854909, mandar um áudio aí pra gente, fala pra mim, o que você tá sentindo aí, fala pra

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2: Fala aí, como é que vocês estão? Beleza? Tamo junto, hein?
3: Tá na boa!

te acompanhar aonde você estiver. Seguinte, como é que você tá? Tudo numa boa? Tudo tranquilo? Por aqui, tudo sossegado. Eu sou o Kilmerson Kim e vamos curtir disso que eu acabei de falar, música de qualidade.

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2: E a receita de hoje é salada de macarrão com atum. Os ingredientes são 250 gramas de macarrão parafuso, meia cebola bem picadinha, 2 tomates sem sementes cortados em cubinhos, 1 lata de milho verde, 2 latas de atum ralado sem o óleo da conserva, 2 colheres de sopa de mostarda, 1 xícara de maionese, sal, pimenta do reino e cheiro verde a gosto. Modo de preparo. Em uma panela, ferva água para cozinhar o macarrão. Cozinhe da forma tradicional, deixando o macarrão al dente. Enquanto isso, prepare a mistura para temperar o macarrão. Coloque em uma vasilha grande as 2 latas de atum, a cebola, os tomates, o milho, a maionese, a mostarda, sal, pimenta do reino e o cheiro verde. Cuidadosamente, misture bem. Depois que o macarrão estiver cozido, coloque em um refratário e adicione a mistura mexendo levemente para não quebrar o macarrão. Quando a mistura estiver bem incorporada ao macarrão, leve para a geladeira por no mínimo 1 hora e meia. É melhor fazer de um dia para o outro, pois o sabor fica bem mais apurado. Sirva como prato principal em dias quentes, acompanhado de um frango grelhado. Fonte tudogostoso.com.br.
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nesse momento, a gente vai já agora, depois dessa minha fala aqui, curtir mais um musicasse. Mas antes eu quero falar que para isso acontecer, a gente prepara uma programação exclusiva para te acompanhar, seja na academia, seja aí aonde você estiver. Tá no carro agora? Aumenta o volume no máximo. Ah não, tô fazendo aquela caminhada. Programação feita exclusiva para você, para todos os momentos. A gente prepara uma play aqui para tudo.

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1: Hidratante de cachorro. Se você mora em áreas de clima seco, seja quente, seco ou frio e seco, tenho certeza que já passou pela situação de ter a pele seca e até coçando por conta disso. Nossos cães também não são imunes à pele seca, mesmo se estiverem cobertos de pelos. Caso você note que seu peludo está lambendo muitas patinhas com vermelhidão na pele ou mesmo com pelos opacos e sem brilho, além de se coçar demais, recomenda-se que você leve ao médico veterinário. Depois de excluir doenças sérias de pele, podemos pensar no uso de um bom hidratante, seja para as patas ou pelos, sempre com orientação de um especialista, claro. As regiões dos coxins, almofadinhas, joelhos e cotovelos são as que mais sofrem com rachaduras e ressecamento. Por isso, foram desenvolvidos vários produtos para ajudar os peludos. Você vai encontrar desde géis até cremes hidratantes para seu filho de quatro patas. De modo geral, a aplicação é fácil. Você deve passar o produto uniformemente nas almofadinhas, espalhando bem. Eles possuem secagem rápida. Deve-se reaplicar sempre que necessário ou de acordo com orientação do médico veterinário. Já para garantir uma hidratação profunda, a aplicação deve ser feita especialmente na região em que o pet possui menos pelo ou falhas por conta das calosidades. Uma dica é: tente aplicar esses produtos quando seu cão estiver menos ativo, por exemplo, na hora de dormir, evitando que ele lamba ou saia correndo logo depois de ter recebido a aplicação do produto nas patas. Fonte: petlove.com.br.
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0: apaixonado.
1: Única FM, única como você. Que legal saber que você tá curtindo a nossa programação. E aí é bom também você mandar aquela energia boa pra gente por aqui. Vamos fazer essa conexão? Mais sucesso na sua Única FM. 61985854909 é o zap da Única FM pra você participar com a gente.
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1: Lave as mãos. O hábito é a atitude número na prevenção de doenças como resfriados, além de manter longe outros problemas como infecções por bactérias e outros vírus.
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Única FM, única com você. Estamos em todos os lugares. Primeiro lugar, principalmente no seu coração. E aproveita para levar a nossa Única FM para geral. Ó, estamos no tablet, no computador, na Alexa. A Única FM vai te acompanhando em todos os lugares. E a nossa audiência é maciça no Brasil, no mundo, em todo lugar. Só dá Única FM porque nós somos a única que toca no seu coração. E a única que toca música de qualidade. Não tem para ninguém que você ouve aqui, você não ouve em qualquer lugar, principalmente levando o amor de Deus para sua vida, a todo instante. Por aqui, positividade total. Vamos nessa? A Única FM vai tocar mais um grande sucesso agora. É só ouvir, fica de ouvido aí, bem abertos. Bora curtir essa que eu tenho certeza que você vai gostar.

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0: Não sai, não descola do seu ouvido aí a programação da Única FM. Ah, eu quero saber, né? Como que você curte a programação? No celular o tempo todo, né? Ou de repente aí no celular conectado no carro, né? Aí a galera que faz caminhada. O importante é que você tá o tempo todo curtindo a gente aqui. Música boa. A Única FM só leva conteúdo de qualidade para você 24 horas.
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3: Olá, e nessa semana eu, Bia Ipsen, trago pra você algumas dicas aqui para valorizar a sua beleza natural, né? E hoje é dia de falarmos aí sobre o seu cabelo. Os cabelos emolduram o rosto e dão movimento e personalidade à mulher. Nesse caso, os cuidados estão relacionados a manter as madeixas hidratadas e com vida. Valorize a sua originalidade, aposte nos fios naturais e sem tratamentos químicos exagerados. Temos a certeza de que com um corte adequado, qualquer cabelo pode te transformar em uma mulher poderosa e com um charme que é só seu. O movimento transição capilar, por exemplo, fez e está fazendo muitas mulheres deixarem as progressivas e chapinhas de lado para apostarem nos seus cachos e assumirem seus cabelos naturais. A campanha incentiva e motiva as pessoas a terem paciência e força de vontade nessa mudança, porque afinal, vale muito a pena a espera.
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0: sua vida o tempo todo. Assim a gente segue numa boa, né? Não sai daqui não. Essa é a Única FM. 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
3: Cultivar pequenos prazeres, ler um bom livro, assistir a um filme emocionante, andar de bicicleta no fim da tarde, brincar com os filhos. 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A vida acontece agora e você pode aproveitá-la de maneiras simples. Permita-se viver.
4: 21 de setembro, data em que é celebrado o Dia do Radialista, pois no dia 21 de setembro comemora-se a criação da lei que fixava o salário base para esses profissionais em 1943, durante o governo de Getúlio Vargas. No entanto, a Lei número 11.327, de 27 de julho de 2006, instituiu a nova data comemorativa no Brasil, 7 de novembro, uma homenagem ao compositor, músico e radialista Ari Barroso, que nasceu em 7 de novembro de 1903. Não importa a data, o que importa é comemorar o Dia do Radialista.
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1: Marcas de delimitações e controles de estacionamento ou parada delimitam e proporcionam melhor controle das áreas, onde é proibido ou regulamentado o estacionamento e a parada dos veículos, quando associadas à sinalização vertical de regulamentação. Em casos específicos, tem o poder de regulamentação. 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
1: Muito bem, nós estamos aqui em Taguatinga com o Bispo Renato, ele que é advogado, ele que é administrador de Taguatinga, ele que tem uma carreira em toda Brasília. A gente quer conhecer um pouco mais, certamente as pessoas em Taguatinga, certamente as pessoas em Brasília, utilizam alguma ação, utilizam algum benefício que é projeto do Bispo Renato. Eu quero saber do Bispo Renato, primeiramente, como que o senhor está, está tudo bem? E como que vem aí essa nova fase? O que, que a gente pode esperar?
2: Bem, primeiro me apresentar, Bispo Renato Andrade, sou pastor há mais de 40 anos na Ceilândia Norte, mas apesar de não morar em Ceilândia, a gente construiu uma história de relacionamento com Ceilândia, com o Distrito Federal. 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Tem um filho na creche, você tem um filho que vai para ali, a lei que hoje dá origem ao cartão creche é de minha autoria. Canabidiol, que é esse medicamento usado para tratar Alzheimer, síndrome de Down, epilepsia e tantas outras coisas, fibromialgia, depressão, sabia que essa lei também é de minha autoria, que permite hoje o uso do canabidiol. 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Eu sei que todo mundo gasta, especialmente as mulheres, com todo respeito, elas usam bastante, vai numa loja, compra e nunca pega a nota fiscal. Tem que pegar a nota fiscal, tem que se cadastrar na Secretaria de Fazenda, porque se você pega a nota fiscal, cadastra na Secretaria de Fazenda, que é o chamado nota legal, você pode ganhar até 3,5 milhões de reais. 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

animado, hein? Ó, o seguinte, bora ouvir mais música boa e eu quero saber se você tá curtindo a gente aí, a Única FM, sempre fazendo o melhor pra te agradar. Vamos nessa? Vamos então curtir essa aqui, deixa eu ver a... Essa aqui não. Essa tá de boa, vamos nessa, aumenta o volume.

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2: Essa é para recordar e relembrar esta linda...

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2: Quem se isola, busca interesses egoístas e se rebela contra a insensatez. O tolo não tem prazer no entendimento, mas sim em expor os seus pensamentos. Com a impiedade vem o desprezo, e com a desonra vem a vergonha. As palavras do homem são águas profundas, mas a fonte da sabedoria é um ribeiro que transborda. Não é bom favorecer os ímpios para privar da justiça o justo. As palavras do tolo provocam briga, e a sua conversa trai açoites. A conversa do tolo é a sua desgraça, e os seus lábios são uma armadilha para sua alma. As palavras do caluniador são como petiscos deliciosos, descem até o íntimo do homem. Quem relaxa em seu trabalho é irmão do que o destrói. O nome do Senhor é uma torre forte, os justos correm para ela e estão seguros. A riqueza dos ricos é sua cidade fortificada. Eles a imaginam como um muro que é impossível escalar. Antes da sua queda, o coração do homem se envaidece. Mas a humildade antecede a honra. Quem responde antes de ouvir comete insensatez e passa vergonha. O espírito do homem o sustenta na doença. Mas o espírito deprimido, quem o levantará? O coração do que tem discernimento adquire conhecimento. Os ouvidos dos sábios saem à sua procura. O presente abre o caminho para aquele que o entrega e o conduz à presença dos grandes. O primeiro a apresentar a sua causa parece ter razão, até que o outro venha à frente e o questione. Lançar sortes resolve contendas e decide grandes questões. Um irmão ofendido é mais inacessível do que uma cidade fortificada. E as discussões são como portas trancadas de uma cidadela. Do fruto da boca enche-se o estômago do homem. O fruto dos lábios o satisfaz. A língua tem poder sobre a vida e sobre a morte. Os que gostam de usá-la comerão do seu fruto. Quem encontra uma esposa encontra algo excelente. Recebeu uma bênção do Senhor. O pobre implora misericórdia, mas o rico responde com aspereza. Quem tem muitos amigos pode chegar à ruína, mas existe amigo mais apegado que um irmão. Provérbios 18 ensina que a língua tem o poder sobre a vida e sobre a morte. Palavras constroem ou destroem. Palavras ferem ou curam. Palavras tiram toda a força ou podem fortalecer aquele que está fraco. Palavras confundem até o mais seguro de seu próprio conhecimento. Palavras instruem até aquele que acha que nada sabe. Decida hoje usar as suas palavras para transformar vidas, para mudar o ambiente, para consertar uma conversa, para transmitir vida aonde quer que você vá. Em minhas conferências, por exemplo, eu pronuncio palavras que eu sei que estão produzindo vidas. Se a gente parar para pensar por um instante, como seríamos hoje se em nossa infância tivéssemos ouvido as palavras certas, na hora certa, com a intenção certa? Se de fato tivessem nos dito quem nascemos para nos tornarmos? Se as palavras compreensíveis tivessem acalentado os nossos piores erros e nos dado uma segunda chance? Se não tivéssemos ouvido tantas críticas cruéis ou palavras de inferioridade, ofensa, destruição, palavras de abandono, rejeição, palavras mentirosas, tentaram destruir o nosso caminho. Mas a palavra de Deus nos encontrou a tempo. Seja como essas palavras que são resgatadoras, dando a alguém hoje uma segunda chance.
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0: Louvado seja o nome do Senhor, amém!
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4: Me apresentar, Bispo Renato Andrade, sou pastor há mais de 40 anos na Ceilândia Norte, mas apesar de não morar em Ceilândia, a gente construiu uma história de relacionamento com Ceilândia, com o Distrito Federal. 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

0: Única FM, única como você. Muito obrigado pela sua audiência. 61 9585 4909 é o zap da Única FM para você participar com a gente.
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2: Dia 1º de outubro é comemorado o Dia do Idoso, pessoas com idade igual ou superior a 60 anos. Essa data marca o dia em que o Estatuto do Idoso entrou em vigor. O dia é fundamental para reforçar a importância de protegermos esse público e reavaliar a nossa atitude em relação aos idosos. O envelhecimento é um fenômeno biológico normal, atinge todos os organismos vivos, ou seja, todos nós chegaremos lá. É crime abandonar, expor a perigo ou discriminar o idoso. E se você está chegando perto da terceira idade, lembre-se de praticar exercícios físicos, manter uma alimentação saudável, beber muita água, dormir bem, evitar bebidas alcoólicas e fazer check-up anualmente depois dos 45 anos de idade. O idoso é sábio, experiente, já viveu muito e merece todo o nosso carinho e respeito.
3: Vem comigo, Única. Vamos curtindo muita música boa, muita energia legal, você aqui.
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3: Única como você. Aproveitar para mandar um alô muito especial para todo mundo curtindo a gente. Tem a galera lá em...

Janeiro. E a galera de Ipojuca, que legal, obrigado demais pela sua audiência. A gente vai aqui, só aumentando a audiência, mas só chegando cada vez mais alto. E é isso mesmo, conquistando todo o Brasil. É a única FM fazendo muita diferença por aí. Vamos nessa!

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1: O monarca que reinou por mais tempo foi Luís XIV da França. Ele governou por 70

Única FM, única como você, você curtindo a Única em qualquer lugar. A gente agradece demais a sua audiência por aqui, a audiência inclusive que vai só aumentando, a gente tá aí cada vez mais subindo na audiência, pontuando, que legal, bom demais, e a gente vai curtindo sempre muita música.

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1: Queria convidar, direto de Teresina, meu amigo Luiz Felipe!
2: Simbora, Neto Pai!
1: Vamos, meu filho! Vem comigo, vem comigo!

0: mais. Tchau, tchau, gente. Valeu.
1: Um abraço.
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0: saber de você, né? Você não tá vivendo aqueles relacionamentos tóxicos, não, né? Nem tá vivendo relacionamentos abusivos, né? Longe de você esse tipo de relacionamento. A gente sabe que acontece muito, acontece o tempo todo. Mas eu quero dizer pra você, olha, isso não vale a pena, não vale a pena você sofrer por quem não te ama. Tem muita gente que se confunde, se ilude e acha que a pessoa vai mudar, né? É uma grande ilusão, porque realmente a gente não muda ninguém. Então fica a dica, você que tá sofrendo, olha, saia agora desse relacionamento. Não vale a pena, deixa tudo pra trás e vai viver a vida que Jesus tem pra você. Essa é a Única FM, tudo de bom na sua vida.
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3: E hoje no nosso Boa Ideia, retire os pelos do tapete. Se o seu carpete ou tapete estiver cheio de pelos ou mesmo cabelos, passe um rodinho em toda a sua extensão. Os pelos sairão com facilidade.
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3: Nós estamos aqui em Taguatinga com o Bispo Renato. Eu quero, inclusive, perguntar quais são os novos projetos. O que, que o senhor tem para Taguatinga? O que, que o senhor tem para Brasília? O que, que principalmente a gente que está na área da cultura, na área do esporte, na área do lazer, na área, enfim, de uma forma mais abrangente, o que, que você traz para a gente? O que, que você pode estar mostrando?
4: Primeiro, para as pessoas conhecerem o nosso trabalho, acompanhe nas redes sociais, @ Bispo Renato Andretti. Vai ter uma informação do que nós estamos fazendo. O que, que nós estamos hoje? Construindo novos tempos. A primeira delas é em sendo, voltando para o meu terceiro mandato na Câmara Legislativa do Distrito Federal como deputado distrital, é criar a creche do idoso. Estilo creche das crianças, mas que os idosos, só para idosos, ficam ali o dia todo com refeições, com acompanhamento médico, com acompanhamento ambulatorial, com exames de imagens, tudo no mesmo lugar. Para que as pessoas não tenham, os idosos não tenham que se deslocar à UPA, não sei, em casos muito extremos, ou a outros locais, ficarem em convivência uns com os outros, para que possam ter melhores dias de vida, melhor qualidade de vida. Mas também você falou do esporte e da cultura. Eu tenho me reunido muito com o pessoal do esporte. Eu incentivo bastante o esporte, especialmente em Taguatinga, onde sou mais procurado. A gente incentiva bastante a cultura, que a gente trabalha com todos esses entes que trabalham querendo fazer alguma coisa da diversidade, especialmente o gospel, mas de outros também que tem um planejamento cultural. A gente está totalmente junto e aberto para essas pessoas. E não é apenas Taguatinga. Taguatinga porque eu moro em Taguatinga. Taguatinga porque nós investimos aqui mais de R$1 bilhão. Então é a cidade que mais recebeu investimento de todo o Distrito Federal. O que eu tenho dito é o seguinte: se nós fizermos por Taguatinga, nós podemos fazer por Ceilândia, nós podemos fazer por Brazlândia, fazer pelo Distrito Federal inteiro. Por isso eu insisto, acompanhe um pouquinho lá do meu trabalho, @ Bispo Renato Andrade, me siga nas redes sociais, veja o nosso trabalho que já realizamos, que estamos realizando agora, que estamos trabalhando para o futuro.
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0: gente quer desistir, mas com ele a gente vai com certeza conseguir muita vitória, a gente vai com certeza vencer na vida. Pode apostar, vamos continuar crendo, porque é isso que tem que ser.
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0: Rica.
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Ela disse que ninguém mais vai usar a Santa Bíblia do seu Deus para transformá-la numa boneca plastificada, sem vida e sem som. Ela riu, fez e falou tudo. Tudo o que sempre quis.

0: e busque por YouTube. Lista de EPs mostrados, clique sobre o aplicativo oficial do YouTube. Caso exista alguma atualização, aparecerá o botão atualizar ao lado do nome. Clique sobre ele e depois de alguns segundos, o app estará atualizado. Já no iPhone iOS, você abre a Apple Store, clica sobre o ícone com sua foto de perfil ou com as suas iniciais, localizado no canto superior direito da página. No novo menu que será aberto, deslize a tela para baixo até encontrar o YouTube na listagem de apps. Caso haja uma atualização, aparecerá o botão atualizar ao lado do logotipo do YouTube. Clique sobre ela. Já para atualizar na sua Smart TV, varia de acordo com o modelo do eletrônico, no entanto, costuma seguir uma lógica. A atualização pode ser encontrada na loja de apps da sua Smart TV, assim como é feito em celulares. Outra possibilidade é abrir o YouTube e ser alertado por um aviso de atualização do próprio programa. Por último, você pode acessar o app do YouTube na TV, ir até o menu e ver se existe alguma seção com configurações. Em breve, o BYY volta com mais informações para você aqui no Infotec.
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Única FM, única como você. Vamos nessa. Como é que você tá? Tá tudo bem, minha princesa? Tá tudo bem? É isso mesmo, quero saber de você, né? Você não tá vivendo aqueles relacionamentos tóxicos, não, né? Nem tá vivendo relacionamentos abusivos, né? Longe de você esse tipo de relacionamento.

0: se confunde, se ilude e acha que a pessoa vai mudar, né? É uma grande ilusão, porque realmente a gente não muda ninguém. Então fica a dica, você que tá sofrendo, olha, saia agora desse relacionamento, não vale a pena, deixa tudo pra trás e vai viver a vida que Jesus tem pra você. Essa é a Única FM, tudo de bom na sua vida.
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2: Olá, para você que gosta de culinária, gosta de ir para a cozinha preparar delícias. A partir de agora, eu vou te ensinar a fazer uma receita bem bacana. A receita de hoje é torta de peixe. Anote os ingredientes. 1 xícara de iogurte natural. 2 ovos. 1,5 a 2 xícaras de farinha de trigo. 3 colheres de óleo vegetal. 1/2 colher das de café de sal. Para o recheio, 2 latas de peixe da sua preferência e cebolas pérola. Para o preparo, misture todos os ingredientes para a massa. A consistência deve ficar cremosa. Despeje metade da massa numa assadeira, retire o líquido das latas, misture o peixe com as cebolas cortadas e despeje a outra metade da massa. Asse a 180 graus durante 30 a 40 minutos. É apenas isso. Fácil, fácil, não é? E delicioso. Saborei, então, esta receita de torta de peixe. Um beijo pra você e até mais.
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0: tá curtindo a gente aí nas praias, você que tá aí de repente aproveitando muito, né? Isso mesmo, a gente agradece aí, portanto, a sua audiência, onde quer que você esteja. Já participou com a gente aqui? Tá na hora de você participar também, mandar o seu áudio, mandar o seu alô pra gente aqui no 95854909, WhatsApp da Única FM. Vamos lá, manda pra nós, manda pra cá, tô esperando você, não perde tempo não.
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0: 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Dicas para o bem-estar do seu amiguinho.
1: Tenha paciência. Mesmo que você esteja com raiva ou com estresse, o último que pode sentir as consequências é o seu animal de estimação. Nesse relacionamento, quem tem consciência das coisas é você. Seu pet sempre vai agir por instinto, mesmo que tenha amor e carinho. Com ele, você precisa ter dedicação, atenção, carinho. Para deixar seu pet mais feliz, é preciso demonstrar a ele que o ama e que ele faz parte de sua vida, e assim ele aprenderá o que é certo e o que é errado.
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2: Vamos lá. Tem forrozeiro aqui.

0: Que maravilha!
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2: Muito bem, nós estamos aqui em Taguatinga com o Bispo Renato, ele que é advogado, ele que é administrador de Taguatinga, ele que tem uma carreira em toda Brasília. 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
3: Bem, primeiro me apresentar, Bispo Renato Andrade, sou pastor há mais de 40 anos na Ceilândia Norte, mas apesar de não morar em Ceilândia, a gente construiu uma história de relacionamento com Ceilândia, com o Distrito Federal. 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Acompanhe um pouquinho lá do meu trabalho, @bispo.

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Única FM, única como você, sonzeira rolando por aqui, sempre só as boas da Christian Music, né? Aproveitar pra mandar um salve pra galera do rally, a galera do rafting, os passos do skate, né? A moçada das mountain bikes, é, todo mundo que aproveita o fim de tarde movimentando o corpo, que bacana! É, jovens da academia, maravilha, hein? Saúde importa muito, e por aqui, a saúde mental, onde se vê o amor e a aplicação desse amor para com o nosso semelhante. Vamos que agora tem mais música linda por aqui.

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2: Sempre falamos por aqui para você investir na alimentação saudável e hidratação. Você já tomou água hoje? Se a resposta for não, vá tomar. Se for sim, tome um pouco mais. Afinal, nosso corpo precisa de cerca de 2 litros de água por dia. Se hidratar e alimentar bem é a melhor forma de manter o corpo saudável, promover a recuperação da saúde e a prevenção de doenças. Tenha horários para as refeições e tome café, almoce, jante e faça lanches adequadamente. Prefira sempre alimentos saudáveis e naturais. Tenha uma dieta balanceada, evite processados e não exagere no açúcar, fritura e nos fast foods. Gosta de cozinhar? Que tal buscar por receitas deliciosas e saudáveis? Mexa-se também, procure as atividades que mais lhe agradam e as inclua na sua rotina, no seu tempo livre ou entre as tarefas. Seja dançar sua música favorita, se alongar, pular corda ou assistir videoaulas de atividades como yoga ou exercícios como agachamentos abdominais e etc. O importante é se mexer. Jogos e brincadeiras com as crianças também são grandes aliadas na missão de manter o corpo em movimento, além de divertir toda a família. Fonte, ligasolidaria.org.br.
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